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1: Bom dia. 3 dos 4 bombeiros feridos na madrugada de quarta-feira, quando se deslocavam para o incêndio que consumiu 1.300 hectares de floresta em Arouca, encontram-se em estado crítico no Hospital Santa Maria da Feira, revelou esta unidade. Dos 4 bombeiros vítimas do acidente ocorrido na quarta-feira em Arouca, 3 encontravam-se internados na unidade de cuidados intensivos. Um desses foi submetido à intervenção cirúrgica e vai permanecer nesta unidade com um prognóstico muito reservado e outro apresenta particular gravidade, adiantou a agência Lusa, uma fonte oficial da unidade local de saúde do ente Douro e Voga, que gere o Hospital São Sebastião da Feira. A mesma unidade de saúde do Distrito de Aveiro e a área metropolitana do Porto acrescenta que um quarto operacional dos bombeiros voluntários da Arouca, também ferido quando o veículo em que se deslocavam para o teatro de operações caiu numa ravina de 150 metros, já foi submetido a cirurgia e permanece no serviço de urgência sob acompanhamento da equipa de ortopedia. A Feira do Livro do Porto arranca hoje nos Jardins do Palácio de Cristal com mais de 200 iniciativas espalhadas por 144 stands, onde não vai faltar teatro, concertos, dança, cinema, artes visuais e conversas durante 17 dias. A Feira do Livro abre as portas ao meio-dia e nesta 13ª edição presta homenagem à poeta portuense Inês Lourenço, de 83 anos, com um programa específico que cruza literatura, música, cinema, teatro, dança e artes visuais, propondo diferentes leituras sobre a obra e o percurso da escritora. Em particular, vai ser feita a dramatização de um poema sobre a tragédia de Gaza, hoje às 9 da noite, no auditório da Biblioteca Almeida Garrett, seguindo-se a inauguração, no sábado, ao meio-dia, da exposição Na Lâmina Implacável do Tempo, construída a partir do arquivo pessoal da autora, com a atribuição da tília de homenagem marcada para as 3 da tarde. O evento deste ano conta também com presenças internacionais, em destaque como a do poeta e jornalista palestiniano Mohamed El Kurt, que participa em escrita de resistência palestina, e a poeta e artista franco-marroquina Rim Batal conversa com Teresa Coutinho, programadora da Feira do Livro do Porto, sobre o corpo, identidade, escrita e performance.

Bom dia, ao início desta emissão Oxigênio, manhã de sexta-feira, quando estamos praticamente com 10 minutos depois das 7. Sons tranquilos para este início de emissão da Oxigênio. Estamos em fundo com a insistência para o novo single de Mazego e este Evan. A rodar com insistência a nova produção de 2026 de Mazego. Há pouco, Amanda Whiting com Alice Russell. E a belíssima música para respirar. What is it we need? Estas são as manhãs do Oxigênio 711 de segunda a sexta. Daqui a pouco, Be As One, Shy One, com Simeon Jones. Manhãs do Oxigênio, bom dia. Bem-vindos, boa sexta-feira, bom fim de semana.

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0: um pouco do British Hustle e a UK Street Soul com o baterista Mac Nasty. E as suas irmãs neste Sundown de 2020. It's a Family Affair. Nasty, as Mac Sisters, Sundown. Antes estivemos com John Jazz em Take Me to the Moon. Ainda Marla Catter, All That We Have, na voz de Sophia Grant. Lá atrás o início da sequência com a eletrónica tranquila de Junior Boys em Nightwalk. Manhãs de Oxigênio, estamos a 26 minutos das 8. Daqui a pouco o regresso à lista de insistências com o regresso do supergrupo Dinner Party.
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0: A nova insistência para Dinner Party, o projeto de Terrace Martin, Robert Glasper, Kamasi Washington e Ninth Wonder. Novo single, nova insistência, If It Ain't Broke.

0: mais música nova para descobrir na Oxigênio, novidades de Harley Blue e este novo single Trouble. Estamos agora a 19 minutos das 8. Para trás ficamos com a insistência If It Ain't Broke, de Dinner Party.
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0: Novidades que chegam também da frente Drum and Bass, Irate. O single Stronger, em edição 2026.

Mais novidades para descobrir nesta manhã Oxigênio de sexta-feira, às 7 minutos das 8. Novidades da dupla Zena, com raízes na Etiópia. Colaboração da Zena com Slick and Bobby para um novíssimo EP editado neste mês de agosto pela Bronzewood Recordings. Trist Kazanchis Dub é o título do EP e é o título da faixa que vamos escutando em fundo. Zena e Slick and Bobby. Entre o reggae, o dub, o etio jazz e o afrobeat. Antes estivemos com o Ash Walker em 2023 com a voz dos Lamb Blue Roads. Foi Only Love. Antes também o produtor belga de drum and bass. Eu disse há pouco I-Wraith, mas julgo que se pronuncia E-Wraith. Parece que é uma palavra de origem galaica. E-Wraith. Rodou por aqui Stronger. Sons do álbum 2026, editado em maio, pelo produtor E-Wraith, produtor drum and bass belga. Lá mais atrás também, Arley Blue, novíssimo single Trouble e ainda música nova a rodar com insistência, Dinner Party. If It Ain't Broke. Estamos a 5 minutos das 8, a hora certa à informação. É o Caleidoscópio com Liliana Teixeira Lopes. Estas são as manhãs do Oxigênio até às 11. Bom dia, boa sexta-feira. Deixem-se ficar por aí.

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Bom dia. A Associação Sindical dos Profissionais da Polícia está preocupada com a segurança e pediu uma reunião de urgência ao Primeiro-Ministro. Querem falar sobre a falta de meios na PSP. O Presidente da ASP, Paulo Santos, afirma que os incidentes mais recentes na Baixa de Lisboa, quando uma turista foi baleada, são resultado da falta de investimento e de políticas de prevenção. A Associação Sindical dos Profissionais da Polícia já escreveu a Luís Montenegro, aguarda agora uma resposta do chefe de governo. Morreu John Irving, o realizador britânico, conhecido pela aclamada série A Toupeira e o filme de culto A Colina dos Heróis, tinha 86 anos. Viúvo desde 1991 e pai de 3 filhos, morreu pacificamente em sua casa a 11 de agosto, rodeado pela sua família, confirmou a sua produtora Claire Evans ao jornal britânico The Guardian na quarta-feira. Também a revista especializada Variety noticiou a sua morte, citando os produtores do cineasta. Nomeado 3 vezes para os BAFTA, os prémios do cinema britânico, John Irving dirigiu mais de 30 filmes e séries ao longo de uma carreira de mais de 5 décadas, incluindo documentários para a televisão, e passou pelos estúdios de Hollywood. Nascido a 7 de maio de 1940, em Newcastle, no nordeste de Inglaterra, John Irving estudou na London Film School e iniciou sua carreira nos documentários na década de 60. Na década de 70, passou para a televisão, realizando, por exemplo, em 1979, para a BBC, A Toupeira, Tinker Tailor Soldier Spy, uma aclamadíssima e icónica adaptação em 7 episódios do romance de John le Carré. Com Alec Guinness no papel de George Smiley, a minissérie tornou-se uma referência mundial no género de espionagem e ganhou vários prémios BAFTA. O sucesso abriu-lhe as portas para o cinema e Hollywood. A estreia no grande ecrã aconteceu com Cães de Guerra, The Dogs of War, de 1980, sobre mercenários em África, protagonizado por Christopher Walken, seguido por Fantasmas do Passado, um filme de terror sobrenatural que foi a despedida no grande ecrã do lendário Fred Astaire. Regressou ao seu país para dirigir Os Campeões, um drama desportivo com John Hurt. Entre outras obras, realizou A Colina dos Heróis, Hamburger Hill, um filme de 1987, um retrato cru e visceral centrado na Guerra do Vietnã, com atores como Dylan McDermott, Don Cheadle e Courtney B. Vance. Ofuscado pelo lançamento um ano antes de Platoon, Os Bravos do Plutão, conquistou o estatuto de filme de culto e é considerado o seu melhor trabalho no cinema. A 19ª edição do Nós Alive volta ao Passeio Marítimo de Algés nos dias 8, 9 e 10 de julho de 2027. A promotora do festival Everything is New anunciou que os bilhetes diários e os passes de 2 e 3 dias ficam à venda já hoje, dia 21 de agosto, em nosalive.com e nos locais habituais. Acrescenta ainda que as primeiras confirmações do Nós Alive 2027 estão quase a chegar.

Início de hora, 8 minutos depois das 8. Bom dia, bem-vindos. Foi Moses Boy de regresso com novidades. A entrada direta para a lista de insistências Oxigênio, Say Yeah. Moses Boy em torno da inspiração do gospel. Música nova com sabor clássico, com inspiração da soul e do funk. Estamos com Ella Thompson, novíssimo single na Mr. Bongo Records, esta Dandelion.

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Viagem no tempo até 1994, a estreia de Brooklyn Funk Essentials e o essencial Cool and Steady and Easy. Esta é Etnada's Journey to the Planet Adidas Schism com a spoken word de Shaki, a poetisa Anifa Walida. Brooklyn Funk Essentials. Antes foi Blue Room 13, Mix Valley DJ Woody com Can You e o tributo à Tribe Called Quest 1-4 Bonita. Lá mais atrás ainda Madlib com Crush On You. 25 minutos depois das 8.

discos de Nova York, há pouco com Brooklyn Funky Essentials. Sons de Cool Study and Easy Head, Nada's Journey to the Planet, Adidas Kism. Recuamos um pouco mais com Nana Cherry, esta foi Buffalo.

Resistência em Fundo, estamos com Pahua, com Willie Soul e a colaboração de Luisito Quintero nesta Nueva York. É Insistência 2.

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2: O Teatro Praga regressa ao MAT para desafiar as crianças a pensar com o corpo. 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Estas obras matam-me a 30 de agosto no MAT Central.
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2: A 3 de setembro, Manuel João Vieira e os Corações de Atum passam em concerto pelo MAT Gallery, sala onde o artista expõe atualmente o seu trabalho visual. 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

convidadas da Dawn Glory. O músico, produtor e multi-instrumentista de Melbourne, Gordon Lee, protagonista dos melhores do ano 2025 para a Rádio Oxigênio. Este é o seu novíssimo single, acabado de editar, Dawn Glory. A tempo para o verão 2026, este Sun Dancer.

Ghetto Priest com o tratamento Ashley Biddle na North Street Mix para Who You Gonna Run To. Estamos agora a 14 minutos das 9, reta final para esta hora na manhã, ou 2 de sexta-feira, dia 21 de agosto. Lovebirds em fundo, já rodou por cá com insistência este They Call Me. Lá atrás estreámos o novíssimo single de Dawn Glory, acabado de editar, Sun Dancer.

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final de hora com o jazz apontado à pista dança e mais uma com a marca de Mark de Clive Lowe. O excelente projeto Dreamweavers 2, o álbum Dreamweavers 2 de Mark de Clive Lowe, Andrea Lombardini e Tommaso Cappellato. Esta é Back Channels. Antes estivemos com 40 Winks, Tried So Hard. Ainda Flying Lotus com Between Memories. Ou Lovebirds lá mais atrás, They Call Me. Estamos a 2 minutos das 9, vem a informação, vem o caladoscópio com Liliana Teixeira Lopes. Estas são as manhãs do Oxigênio até às 11. Bom dia.

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1: Bom dia, Portugal continental pode ser afetado no domingo por uma depressão com características pouco habituais para esta altura do ano, que pode trazer chuva persistente, vento forte e agitação marítima. Em declarações à agência Lusa, Ângela Lourenço, meteorologista do IPMA, o Instituto Português do Mar e da Atmosfera, referiu que a depressão que deve passar a norte dos Açores, antes de chegar a Portugal continental, pode fazer-se sentir já no final de sábado, dependendo da velocidade a que se deslocar, apesar do cenário mais provável apontar para a chegada dos seus efeitos no domingo. Ângela Lourenço ressalvou que a situação está a ser avaliada e monitorizada pelo IPMA, de forma a perceber se a depressão irá chegar mesmo no domingo e em que moldes. Segundo a meteorologista, a previsão geral aponta para uma mudança da situação meteorológica, com precipitação a partir de domingo e durante boa parte da semana seguinte, podendo por vezes ser intensa. Relativamente às temperaturas, a meteorologista ressalvou que a descida mais significativa já aconteceu na quarta e na quinta-feira, não sendo esperadas grandes variações nos próximos dias. O Leia Mulheres é um clube de leitura que pretende divulgar e incentivar a leitura de autoras dos mais diversos estilos e temas, procurando dar visibilidade às mulheres escritoras. No mês de agosto, a obra em destaque é o livro Gelo, de Anna Kevan. A conversa com moderação de Dea Paulino acontece no domingo, pelas 3 da tarde, no Museu do Aljube, Resistência e Liberdade, em Lisboa. Até domingo, Lisboa Mágica, Festival Internacional de Magia de Rua, volta a transformar praças, jardins e largos da cidade em palcos ao ar livre. Com a direção artística de Luís de Matos, o festival reafirma-se como um dos mais importantes eventos dedicados à magia de rua, reunindo alguns dos mais reconhecidos artistas internacionais da atualidade. Ao longo da programação, são apresentados 175 espetáculos gratuitos, protagonizados por 15 artistas de 10 países que trazem a Lisboa diferentes estilos e linguagens da magia contemporânea. As atuações convidam públicos de todas as idades a viver experiências de proximidade, surpresa e ilusão num ambiente descontraído e acessível. Os espetáculos decorrem em 13 espaços da cidade, entre eles o Jardim da Estrela, o Largo do Carmo, a Praça do Município, o Campo das Cebolas e o Jardim Vasco da Gama, levando a magia a vários bairros de Lisboa e reforçando a vocação do festival para ocupar o espaço público com cultura e entretenimento. Há novidades no elenco de Homicídios ao Domicílio, a 6ª temporada da série do Disney Plus, que vai decorrer em Londres e que vai contar com a participação especial de Olivia Colman. A 6ª temporada da série vai contar com vários atores britânicos no elenco, incluindo David Tennant, Sharon Horgan, Martin Freeman, Jim Broadbent, Jennifer Saunders ou Jerry Halliwell. O elenco conta ainda com a norte-americana Meryl Streep. A 6ª temporada da série, protagonizada por Selena Gomez, Steve Martin e Martin Short, está em produção no Reino Unido e vai acompanhar o trio de amigos durante a investigação da morte de Cinda Canning. A data de estreia dos novos episódios ainda não foi anunciada. Em agosto, o Jardim das Amoreiras, Jardim Marcelino Mesquita, em Lisboa, recebe uma nova edição do ciclo Cinema no Verão, exibindo todas as sextas-feiras e sábados, até 29 de agosto, filmes às 9 da noite, com entrada livre. Hoje é exibido Jungle Cruise e amanhã a última aventura de Indiana Jones, Indiana Jones and the Dial of Destiny.
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início de hora nesta manhã de sexta-feira, manhã de verão, 11 minutos depois das 9. Estamos neste momento com 21 graus e mais uma memória. Levaram-nos até ao hip-hop jazz francês dos anos 90. Som clássico com Jimmy J, Présente les Cool Sessions, ou Les Cool Sessions. O rap com o toque francês de GMB, General Modeste Boisy. Esta foi Mon Style de Music. Continuamos por Terras de França, agora com Quantic e Trinidad. Esta é a remistura Pilouski para Unfocus. Lá atrás a abertura fez com a insistência música nova com...

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para respirar nesta manhã de sexta-feira, 21 de agosto, entre a soul e o jazz. Fátima com Joe Herman Jones, neste Number One de 2022. Há pouco, o material clássico de Erykah Badu regressou a 2008 e o álbum New America Part 1, o quarto álbum de originais de Erykah Badu. Rodou para aqui Telephone.

Seguimos agora com Delazi. Faixa título para o EP de estreia, este Audacity of Free Thought.

Foi I Need Somebody to Love Tonight. Glen Echo com Daniel Minack. Atrás de Lazy, Audacity of Free Thought. Estamos agora a 21 minutos das 10, 21 graus em Lisboa, máxima prevista para hoje de 26, previsão de céu limpo para esta sexta-feira. Seguimos com Crankbin na Mang Dynasty version para So We Won't Forget. Os

Rajgupta, mesmo da Laji Quakerman. E a sua assinatura habitual, Space Disco. Tratamento da Mang Dynasty para So We Won't Forget, de Crank Bean.

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3: Mais dub, agora com menos disco. É Insistência 2, Soon Come. Produção original de Mo Colors e The Co-Operators. Insistência Oxigênio com as cores do dub, nesta Soon Come, a 14 minutos das 10.

menos praticamente a um minuto das 10. São os que fazem a história dos 20 anos da futurística music da Simon S. O álbum de estreia, o álbum único de Low Budget Soul, Strangers to the Ordinary. Esta é Into You. Antes estivemos com mais um para recordar o histórico United Future Organization e o álbum Third Perspective de 1996.

0: Antes ainda, música nova é uma das atuais insistências, Mo Colors e The Co-Operators, insistência para o Doug Soon Come.
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2: A nova editora Kiala, criada para publicar exclusivamente autores negros, surge como uma resposta à reduzida presença destes escritores nos catálogos portugueses, suscitando o debate sobre como criar um espaço para autores negros sem os pôr numa categoria editorial à parte. A chancela Kiala foi criada em maio depois de Helga Fontes, que já colaborava com a editora disruptiva Vírgula de Interrogação, ter apresentado a proposta aos responsáveis editoriais como uma missão específica de equilibrar um espaço literário onde autores negros ainda têm pouca visibilidade, foi o que disse a responsável numa entrevista à agência Lusa. O próprio nome Kiala vem do Kimbundo, uma das línguas bantu de Angola, país de origem da editora, e significa, entre outros sentidos, iluminar ou trazer luz. Mas Helga Fontes faz uma clara distinção. O foco principal é a publicação de literatura escrita por autores negros e não a publicação de literatura negra, pois o objetivo não é criar um catálogo centrado em temas como racismo, colonialismo ou discriminação racial, mas sim nas diferentes vertentes do que é a experiência humana através de uma perspectiva negra. O critério da Kiala é assentar na identidade racial do autor e não no conteúdo racial da obra, que mesmo que um autor não negro escreva um livro profundamente comprometido com a questão racial ou colonialismo, a negritude ou a escravatura, continua a não ter lugar nesta editora. Como justificação, Helga Fontes insistiu que a missão do projeto não é publicar livros sobre determinados assuntos, mas contribuir para aumentar a presença de autores negros no espaço editorial. Esta é, no entanto, uma decisão que tem suscitado reações diversas, incluindo críticas de leitores e comentadores no espaço público e nas redes sociais da editora, que receiam que este tipo de iniciativas possa reforçar a própria ideia de segregação que a editora pretende combater. Autores negros em espaços destinados para autores negros. O projeto nasceu de uma percepção que Helga Fontes diz ter desenvolvido ao longo dos anos enquanto leitora e que mais tarde procurou confirmar através da análise de catálogos de editoras portuguesas. A editora reconhece que não existe um estudo formal sobre esta matéria e que a análise foi realizada por iniciativa própria, mas considera ter identificado um padrão consistente. Para 2027, a Kiala já tem 3 livros que serão anunciados em setembro e está a tratar também do catálogo de 2028, adiantou a editora.
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última ronda na Manhã Oxigênio. Sejam bem-vindos, estamos com 7 minutos depois das 10. Música para respirar apontada à pista de dança de Oxigênio, retirada à lista de insistências, foi Underneath the Same Sky. O produtor Wonky Logic e a voz da Vanessa Hani. Música nova a rodar com insistência em 102.6 Oxigênio.fm, Underneath the Same Sky, Wonky Logic. Estamos já com o New Sector Movement e a remistura Oliver Knight para este Bless.

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regresso à antena de Mark the Clive Lowe na remistura para o coletivo de Vancouver, Make You. Coletivo de jazz liderado pela teclista Mary Anchetta. Make You. When the Light Comes to Play foi a remistura Mark the Clive Lowe. Continuamos com a música para respirar apontada às pistas. Dança final é sexta-feira. Sexta-feira de verão, 22 graus em Lisboa, previsão de céu pouco nublado ou limpo. Esta é a remistura Muscle Cars.

um dos mestres que faz a história da Rádio Oxigênio, uma das nossas referências, Moody Man. Esta é Got Me Coming Back Right Now, de 2018. Antes estivemos com Cocoroco, Just Can't Wait, na remistura Muscle Cars. Estamos agora a 24 minutos das 11, última ronda nesta manhã ou 2 de sexta-feira.

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Novidades da Stone's Throw, novidades a rodar com insistência no Oxigênio. Esta foi Mami, Recuerdo, Michi, na remistura de Knowledge e a colaboração de Gabriel da Rosa. Manhãs ao 2, 7, 11, reta final, estamos a 14 minutos da hora certa. Antes estivemos com o dub do mestre Adrian Sherwood, The Collapse of Everything. O regresso em 2025 foi Body Roll. Lá atrás, o início da sequência com a produção nacional Orelha Negra com Orlando Santos em A Memória.

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1: E é o final desta manhã Oxigênio de sexta-feira, dia 21 de agosto. Praticamente a 5 minutos das 11. Foi a Bed of Roses for Hero, com voz de Jody Watley. Antes também Nubian Twist, sons de Anti-Sound System. A Ama Piano Version para So Me Stay.

às despedidas com o som clássico de Lonnie Liston Smith. Get down, everybody. 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Fiquem bem. Cuidem-se. Bom fim de semana.

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2: As ruas da cidade de Lamego voltaram desde ontem a ser palco de concertos, residências e experiências partilhadas do Festival Zigor Fest, com nomes como Aires, Daniro, Plano Trifásico e La Família Gitana. O Festival Zigor Fest prolonga-se até sábado, ocupando os lugares de Lamego, no distrito de Viseu, que lhe deram identidade, como o Teatro Ribeiro Conceição, a Rua da Olaria, a Alameda e o Bairro da Ponte. Com um cartaz que cruza comunidade e alguns dos nomes essenciais da música nacional, o Zigor Fest tem entrada livre e pretende ser um espaço de descoberta, encontro e exploração. Aires, Holomorfia, Clarice e os Desviados, Daniro, Kik, De La Família Gitana, Lesma, Mangualde, Plano Trifásico, Prado, Rivamute, Soundwalk, Cidade Sonora, Tribo Improviso e Amigos e Vasco Alves são alguns dos nomes que constam da programação. Segundo a organização, mais do que um alinhamento de concertos, o Zigor Fest mantém a aposta numa experiência construída a partir da comunidade e do encontro entre artistas, público e cidade. A edição deste ano do Zigor Fest marca um momento de transição, sendo a última vez que o festival acontece apenas no pico do verão e deixando em aberto novos caminhos para o futuro. Este festival de música moderna foi criado com o objetivo de agitar as águas do panorama cultural do interior do país e incentivar miúdos e graúdos a conhecerem a nova música nacional.
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3: A Feira do Livro do Porto arranca hoje nos Jardins do Palácio de Cristal com mais de 200 iniciativas espalhadas por 144 stands, onde não vai faltar teatro, concertos, dança, cinema, artes visuais e conversas durante 17 dias. A Feira do Livro abriu portas ao meio-dia e nesta 13ª edição presta homenagem à poeta portuense Inês Lourenço, de 83 anos, com um programa específico que cruza literatura, música, cinema, teatro, dança e artes visuais, propondo diferentes leituras da obra e do percurso da escritora. Em particular, vai ser feita a dramatização de um poema sobre a tragédia de Gaza, hoje às 9 da noite, no auditório da Biblioteca Almeida Garrett, seguindo-se a inauguração amanhã, sábado, ao meio-dia, da exposição Na Lâmina Implacável do Tempo, construída a partir do arquivo pessoal da autora, com a atribuição da tília de homenagem marcada para as 3 da tarde. O evento deste ano conta também com presenças internacionais em destaque, como a do poeta e jornalista palestiniano Mohamed El Kurd, que participa em escrita de resistência palestina, e a poeta e artista franco-marroquina Rim Batal conversa com Teresa Coutinho, programadora da Feira do Livro do Porto, sobre corpo, identidade, escrita e performance. A dramaturgia ganha espaço com a espanhola Angélica Lidl, numa conversa dedicada ao papel da poesia na sua escrita e concepção cênica. A escritora francesa Marie Dariussecq, a poeta mexicana Elvis Guerra e a cantora, compositora e atriz britânica Kelly Forsythe são outras convidadas. A programação parte ainda da literatura para refletir sobre algumas das questões que atravessam o presente, levando aos ciclos de conversa temas como a violência de género, a ancestralidade e identidade, ou a escrita enquanto forma de resistência, lê-se no comunicado de imprensa. A Feira do Livro também oferece concertos diários na Concha Acústica, enquanto a programação dirigida aos mais novos é reforçada este ano com 83 sessões que totalizam 112 horas de atividades para bebés, crianças, jovens e famílias. Ao longo dos 17 dias de feira, com entrada gratuita, estão agendadas 21 conversas, 20 concertos, 7 mesas redondas, 7 sessões especiais, 5 iniciativas em diálogo, 8 espetáculos, 3 exposições, 1 intervenção moral e as 83 sessões para os mais novos e famílias.
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Esta sexta-feira, na companhia dos Gorillaz, a parceria de George Benson e a remistura de DJ Gozy e o Melody tema de 2018, começamos assim mais uma sessão de música para respirar. Por aqui até às 4, com muitas coisas para descobrir. Vamos agora a novidades. Esteve na lista de insistências até há pouco tempo o drum and bass de DJ Mark e Makoto. Pegaram num clássico do New York and Soul, It's Alright, I Feel It. Vanessa Freeman na voz e trouxeram-no de novo. Aceleramos agora esta sexta-feira, 21 de agosto. Música para respirar até às 4 em 102.6. 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

Bom Movement Theory, tiramos este Irreplaceable. Estamos com Full Amour e a voz inconfundível de Alicia Joy. Lá atrás, ainda na companhia de Verson City Session, ouvimos Riot in Lagos. Sexta-feira no Oxigênio, muita música para respirar e descobrir e muitas novidades agora com o coletivo de Londres Cocoroco. De volta com a remistura de Luigi Luna para Never Lost. Insistimos em 102.6.

Meio da hora com Washed Out, o pseudónimo de Ernest Green, a remistura de Lone para Hard to Say Goodbye. Agora, produção portuguesa, estamos com Rui Maia, a.k.a. Mirror People. Dance the Night Away.

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Uma das primeiras músicas da minha chegada ao Oxigênio em 2022, Cária, com este Copy. Agora de volta dos clássicos com Rockers Hi-Fi. Vamos recordar este Sunshine of Your Love.

escolhidas a dedo para esta sexta-feira. Estamos com Kim Kai e Children of Zeus para este Top Down. Lá atrás ainda novidades de Bonobo. Ouvimos Drift. Já a hora certa, como de costume, a Clique exibite-se com Liliana Teixeira Lopes. Diz-nos que o Festival Política regressa a Lisboa entre 24 e 26 de setembro. Até lá, novidades de Last Nubian, aqui com Tommy M. Rolfson. Magic, até uma.

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2: O Festival Política, o maior evento dedicado aos direitos humanos e à cidadania em Portugal, chega à sua 10ª edição e regressa a Lisboa entre os dias 24 e 26 de setembro. A edição lisboeta nasce de uma coprodução entre a Associação Insonomia e a Junta de Freguesia da São Vicente e ocupa vários espaços localizados na freguesia. Toda a programação é de entrada gratuita. Em 2026, o tema central do festival é a Constituição da República Portuguesa, num ano que assinala os 50 anos da aprovação da primeira Constituição da Democracia. É em torno deste marco que se desenham os 3 dias de espetáculos, cinema, música, teatro, oficinas e conversas, que incluem várias estreias em Lisboa. No capítulo da música, a 25 de setembro, o concerto conversa, artigo por artigo, junto em palco Selma Wamus e Ana Markel, pensado a propósito dos 50 anos da Constituição Portuguesa. Este espetáculo interlaça canções e diálogo. Selma Wamus canta e as duas vozes cruzam depois memórias, dúvidas e certezas sobre os direitos proclamados no texto constitucional e sobre as desigualdades que continuam a marcar o cotidiano. Ainda nesse dia, a cantora Nair Fakirá apresenta artigo 13º, performance musical original inspirada no princípio da igualdade consagrado na Constituição, que cruza identidade, herança, migrante, saúde mental e condição feminina. No campo do teatro, o festival apresenta a 24 de setembro Príncipe do Gueto, de Rony Sousa, uma tragédia contemporânea em 3 atos sobre herança migrante e os ciclos de violência na periferia de Brasília. Depois da estreia na capital brasileira, este espetáculo é apresentado em Portugal pela primeira vez no Festival Política. A intervenção política dos cidadãos ganha também espaço próprio na programação. Logo no primeiro dia, a oficina de debate de mapeamento coletivo do Bairro Azul dá voz a narrativas de moradores daquele bairro de São Vicente. A programação de cinema é outro dos eixos desta edição, com 4 sessões temáticas: Direito à Cidade, a 24 de setembro, Sonho e Resistência e Corpos em Trânsito, ambos no dia 25, e Entre Continentes, a 26 de setembro. Ao todo, são 13 curtas-metragens portuguesas e internacionais. Os filmes refletem sobre a crise habitacional em Lisboa e no Porto, para comunidades imigrantes do Bangladesh ao Brasil, passando por Moçambique e Cabo Verde, para as periferias das grandes cidades e para a relação entre memória, corpo e território. Entre os títulos em exibição estão Irregular, de Júlio Moreira, dedicada à precariedade legal e laboral de uma artista brasileira em Portugal, Catálogo de uma Cidade Sem Teto, de Diogo Cunha, sobre a crise habitacional no Porto, Entre Cães e Lobos, de Calissa Acadi e Matilde Sover, rodado num bairro de Lisboa após a morte de Odair Muniz, e Fogo Abismo, de Rony Sousa, uma carta memória de infância numa favela de Brasília. Depois da edição na capital portuguesa, o Festival Política vai decorrer em Loulé, de 22 a 24 de outubro, Coimbra, de 12 a 14 de novembro, e Torres Vedras, de 28 a 29 de novembro.
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Entramos não uma na companhia de Paul Randolph, aqui com a remistura de Ashley Biddle, Heavy. Novidades já em fundo, agora com Christian Prommer. Tem novo álbum, Rhythmic Nocturne. Dele tiramos Strange Times, a remistura de Crocazette. Nós insistimos em 102.6.

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Quem Slice e Guia do Blambolei, parceria certa para este Aduma. Atrás tivemos com Alexanders, acelerámos o ritmo com Get It Together. E agora produção portuguesa, Fradinho traz-nos Ibérica Latina.

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tema que é, na verdade, o meu despertador. Estamos com na The Mighty Bop, projeto de Bob Sinclair, de volta dos clássicos house com Le Voyage. A meio de outra hora, com muita música para descobrir e respirar. Por aqui até às 4. Mais música agora com o produtor de Chicago. A voz de Vanessa Jackson, aqui em parceria com Gretz, para Off My Feet. 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

por aqui até às 4, seleção para mais uma sexta-feira em 102.6, a caminho do fim de semana, com muita música para respirar. Mantemos a vibe agora com o produtor de Praga, Daryl Balke. Esteve em destaque nos Essenciais, com o EP Songs That Won't Be Silenced de 2025. Dele tiramos o tema Patterns.

Das duas, com Álvaro Granda, assina como Divorce from New York, produtor basco, aqui com a remistura de K-15 para este Broken Heart, tema deste ano. Mais novidades e agora vamos para Insistência Oxigênio, com Kiefer Stone, Tony Stone, Eric the Architect e Cartoons. New Levels, New Devils, para insistir em 102.6 e oxigênio.fm.

na companhia de Georgie Sweet, com este Smaller, tema que nos trouxe em 2025. À hora certa, a Clique exibe-se com Liliana Teixeira Lopes. Diz-nos que a nova editora Kiala, criada para publicar exclusivamente autores negros, surge como resposta à reduzida presença destes escritores nos catálogos portugueses. Mais informações às duas. Até lá ficamos com Blur Room 13 e Inkswell, juntos para Love to the People.

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2: A nova editora Kiala, criada para publicar exclusivamente autores negros, surge como uma resposta à reduzida presença destes escritores nos catálogos portugueses, suscitando o debate sobre como criar um espaço para autores negros sem os pôr numa categoria editorial à parte. A chancela Kiala foi criada em maio depois de Helga Fontes, que já colaborava com a editora disruptiva Vírgula de Interrogação, ter apresentado a proposta aos responsáveis editoriais como uma missão específica de equilibrar um espaço literário onde autores negros ainda têm pouca visibilidade, foi o que disse a responsável numa entrevista à Agência Lusa. O próprio nome Kiala vem do Quimbundo, uma das línguas bantu de Angola, país de origem da editora, e significa, entre outros sentidos, iluminar ou trazer luz. Mas Helga Fontes faz uma clara distinção. O foco principal é a publicação de literatura escrita por autores negros e não a publicação de literatura negra, pois o objetivo não é criar um catálogo centrado em temas como racismo, colonialismo ou discriminação racial, mas sim nas diferentes vertentes do que é a experiência humana através de uma perspectiva negra. O critério da Kiala é assentar na identidade racial do autor e não no conteúdo racial da obra, que mesmo que um autor não negro escreva um livro profundamente comprometido com a questão racial ou colonialismo, a negritude ou a escravatura, continua a não ter lugar nesta editora. Como justificação, Helga Fontes insistiu que a missão do projeto não é publicar livros sobre determinados assuntos, mas contribuir para aumentar a presença de autores negros no espaço editorial. Esta é, no entanto, uma decisão que tem suscitado reações diversas, incluindo críticas de leitores e comentadores no espaço público e nas redes sociais da editora, que receiam que este tipo de iniciativas possa reforçar a própria ideia de segregação que a editora pretende combater. Autores negros em espaços destinados para autores negros. O projeto nasceu de uma percepção que Helga Fontes diz ter desenvolvido ao longo dos anos enquanto leitora e que mais tarde procurou confirmar através da análise de catálogos de editoras portuguesas. A editora reconhece que não existe um estudo formal sobre esta matéria e que a análise foi realizada por iniciativa própria, mas considera ter identificado um padrão consistente. Para 2027, a Kiala já tem 3 livros que serão anunciados em setembro e está a tratar também do catálogo de 2028, adiantou a editora.
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Introspectivos com a produtora sueca Gabriela Borbelli, assina como Bella Bo, parceria ainda de Def Sound para este Way Chill do EP Once Upon a Passion. Seguimos assim com mais uma hora de música, por aqui até às 4. Vamos agora a novidades O2, com Colonel Red a solo, mas com a remistura de Tall Black Guy. Trazem-nos Feel It, para sentirmos, descobrirmos e respirar em 102.6 e oxigênio.fm.

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No Worries, o projeto de Anderson .Paak e Knowledge. Where I Go, tema já de 2022. Atrás, de volta dos clássicos com Massive Attack, recordámos Teardrop. E agora novidades de Children of Zeus, aqui numa parceria com a Anishka. Water and Vibes para este verão 2026.

meio de outra hora com a dupla australiana Digital Africa. Tema de 2022, Kings for a Minute. Mantemos a vibe nesta tarde de sexta-feira, mas agora produção portuguesa. Produção de Cardon para Sebakes. Tema de 2025, esteve em destaque nos Heróis no Ar. Coroa. Yeah. Sebakes.

Nightmares on Wax com Imagineering. Tarde de sexta-feira no Oxigênio. Outras sonoridades agora com Firetag. Filme.

Selfudo com Carolina. Mais música agora com a dupla Strata, dupla de Giles Peterson e João Paulo Louis. Rhythm in your mind.

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Novidades de Love Tempo. Caminho das 13 e à hora certa a Clique exibe-se com Liliana Teixeira Lopes. Desde ontem até sábado está a decorrer o festival Zigor Fest em Lamego. Até lá, o australiano Don Glory. Até às 3 com Maiden Waters.

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2: As ruas da cidade de Lamego voltaram desde ontem a ser palco de concertos, residências e experiências partilhadas do Festival Zigor Fest, com nomes como Aires, Daniro, Plano Trifásico e La Família Gitana. O Festival Zigor Fest prolonga-se até sábado, ocupando os lugares de Lamego, no distrito de Viseu, que lhe deram identidade, como o Teatro Ribeiro Conceição, a Rua da Olaria, a Alameda e o Bairro da Ponte. Com um cartaz que cruza a comunidade e alguns dos nomes essenciais da música nacional, o Zigor Fest tem entrada livre e pretende ser um espaço de descoberta, encontro e exploração. Aires, Olomofia, Clarice e os Desviados, Daniro, Kik, De La Família Gitana, Lesma, Mangualde, Plano Trifásico, Prado, Rivamute, Soundwalk, Cidade Sonora, Tribo Improviso e Amigos e Vasco Alves são alguns dos nomes que constam da programação. Segundo a organização, mais do que um alinhamento de concertos, o Zigor Fest mantém a aposta numa experiência construída a partir da comunidade e do encontro entre artistas, público e cidade. A edição deste ano do Zigor Fest marca um momento de transição, sendo a última vez que o festival acontece apenas no pico do verão e deixando em aberto novos caminhos para o futuro. Este festival de música moderna foi criado com o objetivo de agitar as águas do panorama cultural do interior do país e incentivar miúdos e graúdos a conhecerem a nova música nacional.
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Entramos nas três na companhia de Nubaya Garcia. Sons de verão. La cumbia me está llamando. A remistura é de Kaidi Tadam. Seguimos com mais uma hora de música. E agora vamos ao drum and bass de LSB, parceria de Tyler Daly e DRS. Missing You.

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músico britânico com ascendência no Ghana. Estamos com Jules aqui numa parceria com Tyler Daly. You Know I'm Down, tema deste ano. Atrás, de volta dos clássicos, recordamos Finlay's Rainbow, tema de A Guy Called Gerald. Mais música e mais novidades para esta tarde de sexta-feira, agora com Ezra Collective. Well Organized, para insistir em 102.6.

Produção portuguesa, a meio da hora, com Guy from 1990 e o tema Feel It. Mais música, agora com a cantora e produtora do estado do New Mexico, Billy Free, e o produtor do Chicago, Tensei. Flourish, tema de 2019.

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Novidades, Oxigênio, o drum and bass de Winslow, aqui com Gabriela Bongo e Elsa. Pieces of Me, a insistência 2. Mais música para respirar agora com o teclista e produtor de LA, Kiefer. Ficamos com o tema Sunny, do álbum Bridges de 2019.

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respirar com Potato Head People, aqui com Slippery Elm, Kisses That You Gave Me. Atrás acelerámos ainda com 2XM, ouvimos Rayleigh numa parceria com Jimmy Rainier. Já a hora certa, como de costume, há Cliques e Beats com Liliana Teixeira Lopes. Eu estou de volta, segunda-feira, à hora do costume. Para a despedida ficamos com o cantor, baixista e produtor de Detroit, Paul Randolph. A remistura de Zed Bias para Green Light for Love. Boa sexta-feira, bom fim de semana e já sabem, portem-se bem. Até segunda.

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2: A Feira do Livro do Porto arranca hoje nos Jardins do Palácio de Cristal com mais de 200 iniciativas espalhadas por 144 stands, onde não vai faltar teatro, concertos, dança, cinema, artes visuais e conversas durante 17 dias. A Feira do Livro abriu portas ao meio-dia e nesta 13ª edição presta homenagem à poeta portuense Inês Lourenço, de 83 anos, com um programa específico que cruza literatura, música, cinema, teatro, dança e artes visuais, propondo diferentes leituras da obra e do percurso da escritora. Em particular, vai ser feita a dramatização de um poema sobre a tragédia de Gaza, hoje às 9 da noite, no auditório da Biblioteca Almeida Garrett, seguindo-se a inauguração amanhã, sábado, ao meio-dia, da exposição Na Lâmina Implacável do Tempo, construída a partir do arquivo pessoal da autora, com a atribuição da tília de homenagem marcada para as 3 da tarde. O evento deste ano conta também com presenças internacionais em destaque, como a do poeta e jornalista palestiniano Mohamed El Kurd, que participa em escrita de resistência palestina, e a poeta e artista franco-marroquina Rim Batal conversa com Teresa Coutinho, programadora da Feira do Livro do Porto, sobre corpo, identidade, escrita e performance. A dramaturgia ganha espaço com a espanhola Angélica Lidell, numa conversa dedicada ao papel da poesia na sua escrita e concepção cênica. A escritora francesa Marie Darrieussecq, a poeta mexicana Elvis Guerra e a cantora, compositora e atriz britânica Kelly Forsythe são outras convidadas. A programação parte ainda da literatura para refletir sobre algumas das questões que atravessam o presente, levando aos ciclos de conversa temas como a violência de género, a ancestralidade e identidade, ou a escrita enquanto forma de resistência, lê-se no comunicado de imprensa. A Feira do Livro também oferece concertos diários na Concha Acústica, enquanto a programação dirigida aos mais novos é reforçada este ano com 83 sessões que totalizam 112 horas de atividades para bebés, crianças, jovens e famílias. Ao longo dos 17 dias de feira, com entrada gratuita, estão agendadas 21 conversas, 20 concertos, 7 mesas redondas, 7 sessões especiais, 5 iniciativas em diálogo, 8 espetáculos, 3 exposições, 1 intervenção moral e as 83 sessões para os mais novos e famílias.
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2: O Festival Política, o maior evento dedicado aos direitos humanos e à cidadania em Portugal, chega à sua 10ª edição e regressa a Lisboa entre os dias 24 e 26 de setembro. A edição lisboeta nasce de uma coprodução entre a Associação Insonomia e a Junta de Freguesia da São Vicente e ocupa vários espaços localizados na freguesia. Toda a programação é de entrada gratuita. Em 2026, o tema central do festival é a Constituição da República Portuguesa, num ano que assinala os 50 anos da aprovação da primeira Constituição da Democracia. É em torno deste marco que se desenham os 3 dias de espetáculos, cinema, música, teatro, oficinas e conversas, que incluem várias estreias em Lisboa. No capítulo da música, a 25 de setembro, o concerto conversa, artigo por artigo, junto em palco Selma Wamus e Ana Markel, pensado a propósito dos 50 anos da Constituição Portuguesa. Este espetáculo interlaça canções e diálogo. Selma Wamus canta e as duas vozes cruzam depois memórias, dúvidas e certezas sobre os direitos proclamados no texto constitucional e sobre as desigualdades que continuam a marcar o cotidiano. Ainda nesse dia, a cantora Nair Fakirá apresenta artigo 13º, performance musical original inspirada no princípio da igualdade consagrado na Constituição, que cruza identidade, herança migrante, saúde mental e condição feminina. No campo do teatro, o festival apresenta a 24 de setembro Príncipe do Gueto, de Rony Sousa, uma tragédia contemporânea em 3 atos sobre a herança migrante e os ciclos de violência na periferia de Brasília. Depois da estreia na capital brasileira, este espetáculo é apresentado em Portugal pela primeira vez no Festival Política. A intervenção política dos cidadãos ganha também espaço próprio na programação. Logo no primeiro dia, a oficina de debate de mapeamento coletivo do Bairro Azul dá voz a narrativas de moradores daquele bairro de São Vicente. A programação de cinema é outro dos eixos desta edição, com 4 sessões temáticas. Direito à Cidade, a 24 de setembro, Sonho e Resistência e Corpos em Trânsito, ambos no dia 25, e Entre os Continentes, a 26 de setembro. Ao todo, são 13 curtas-metragens portuguesas e internacionais. Os filmes refletem sobre a crise habitacional em Lisboa e no Porto, para comunidades imigrantes do Bangladesh ao Brasil, passando por Moçambique e Cabo Verde, para as periferias das grandes cidades e para a relação entre memória, corpo e território. Entre os títulos da exibição estão Irregular, de Júlio Moreira, dedicada à precariedade legal e laboral de uma artista brasileira em Portugal, Catálogo de uma Cidade Sem Teto, de Diogo Cunha, sobre a crise habitacional no Porto, Entre Cães e Lobos, de Calissa Acadi e Matilde Sover, rodado num bairro de Lisboa após a morte de Odair Muniz, e Fogo Abismo, de Rony Sousa, uma carta memória de infância numa favela de Brasília. Depois da edição na capital portuguesa, o Festival Política vai decorrer em Loulé, de 22 a 24 de outubro, Coimbra, de 12 a 14 de novembro, e Torres Vedras, de 28 a 29 de novembro.

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2: No Pieces Chess Club há jogos de xadrez e DJ sets. Fundado em 2024, o Pieces Chess Club nasceu da vontade de tornar o xadrez mais acessível, afastando-o da imagem tradicional de um jogo reservado a círculos fechados e altamente competitivos. A proposta era simples: reunir pessoas de diferentes origens e níveis de experiência num ambiente descontraído, onde o convívio vale tanto quanto a partida. O xadrez é apenas uma parte da equação. Desde os primeiros encontros em Lisboa, o projeto tem combinado tabuleiros com DJ sets, gastronomia e ações solidárias, criando eventos que funcionam simultaneamente como clube social, espaço cultural e plataforma de angariação de fundos para diferentes causas. No próximo dia 6 de setembro, o Curva recebe uma colaboração entre o Baile Experience e o Pieces Chess Club, dois projetos que, apesar de partirem de universos distintos, partilham uma visão comum: criar espaços de encontro através da cultura. O evento contará com a presença de DJ Ramon Sucesso e vários convidados para um grande baile funk ao ar livre no espaço Curva, com vista para a Ponte 25 de Abril. Ao longo dos últimos anos, o Pieces Chess Club expandiu-se para além da capital portuguesa, organizando eventos em cidades como Berlim, Londres, Viena e Oslo. O crescimento internacional ajudou a consolidar uma tendência que tem vindo a ganhar força: a reinvenção do xadrez como ferramenta de encontro social e expressão cultural, aproximando públicos que dificilmente se cruzariam num clube convencional. Em Lisboa, o projeto tem colaborado com editoras, coletivos e artistas ligados à música eletrónica e às culturas periféricas, cruzando-se recentemente com a Príncipe, DJs internacionais e diversas comunidades criativas da cidade. A parceria com o Baile Experience surge assim de forma natural. Mais do que uma simples festa, representa um encontro entre duas comunidades que valorizam a ocupação criativa do espaço urbano, a diversidade cultural e a criação de novas formas de convivência.
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2: Nova York celebra Ryuki Sakamoto com ciclo de cinema dedicado às suas bandas sonoras. A Japan Society, uma das mais importantes instituições dedicadas à cultura japonesa em Nova York, vai prestar homenagem a Ryuki Sakamoto com um ciclo de cinema especial que explora a sua extensa ligação ao universo cinematográfico. Intitulada Music by Ryuki Sakamoto, a iniciativa decorre nos dias 11 e 12 de setembro e reúne várias obras menos conhecidas que contaram com bandas sonoras compostas pelo músico japonês falecido em 2023. Entre os filmes programados encontram-se Royal Space Force, Wild Side e Tokyo Decadence, três títulos que evidenciam diferentes momentos da carreira de Sakamoto enquanto compositor para cinema. A programação reserva ainda uma sessão surpresa descrita pela organização como um filme ligado ao universo de Sakamoto, cuja identidade só será revelada no momento da exibição. O ciclo coincide com a primeira edição em língua inglesa de Music Sets You Free, a autobiografia do músico, contribuindo para reforçar o legado de uma das figuras mais influentes da música contemporânea japonesa. Embora seja frequentemente lembrado pelo trabalho desenvolvido nos Yellow Magic Orchestra e pela sua influência na música eletrónica e ambiente, Sakamoto construiu também uma notável carreira no cinema ao longo de mais de 4 décadas. A sua estreia aconteceu em Merry Christmas, Mr. Lawrence, filme para o qual compôs a banda sonora e onde assumiu igualmente um dos papéis principais. Em 88, recebeu o Oscar de Melhor Banda Sonora Original. Desde a sua morte, em março de 2023, o interesse pela sua obra tem continuado a crescer. Documentários como Tokyo Melody, Coda e Opus ajudaram a apresentar o seu percurso a novas gerações, que continua a influenciar músicos, realizadores e artistas em todo o mundo.
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